0: Gastar dinheiro com sintetizador é besteira.
1: Filma, contigo, deixa em sete, não tá cabendo água, não. 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